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1: 6 horas e 56 minutos.

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2: 7:09.
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0: 7:22.
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2: 7 horas e 36 minutos.

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1: 7 horas e 51 minutos.

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1: Cento e 4,9.
2: 8 horas e 21 minutos.

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3: 8 horas e 31 minutos.

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2: 8:39.
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Obrigada. Boa noite. Muito bom estar aqui com vocês no show da Família Lima, que eu adoro tanto. Obrigada pelo convite mais uma vez. Eu já disse para eles umas mil vezes, mas eu queria agradecer na frente de vocês aqui, dizer o quanto eu estou feliz de participar desse show lindo, dessa comemoração linda de vocês. Obrigada.

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0: Bom dia, bom dia, ouvintes da FM Comunitária de Independência. Bom dia a vocês, mulheres. Bom dia a vocês, ouvintes, que estão com certeza nesse horário de 11 a meio-dia, aos sábados, sintonizados pela FM Comunitária de Independência, pela Rede Computação, pelo Facebook, pelo Instagram, sintonizado no programa Vida de Mulher. Esse programa que vai ao ar todos os sábados, de 11 a meio-dia. Você aí do campo, da cidade, vocês mulheres que estão aí cuidando desse almoço, mas que também estão na luta, né, na feira, no comércio, que estão por aí. Mas sintonize o seu radinho, ou então no celular, pelas redes sociais, sintonizadas, e sintonize aí no programa Vida de Mulher e participe conosco, tá? Então, um bom dia especial para todas vocês. Bom dia, Mara. Mara entrou, Jociel? Bom dia para o Jociel na mixagem. E enquanto a Mara chega, a gente vai acolher aqui os nossos convidados. Nós estamos hoje, né, com a nossa querida Júlia Raquel, ela que é feminista, é de Crateús, é do movimento estudantil, universitária também, é militante do PSOL e está aqui conosco hoje, conhecendo Independência, visitando, dialogando e participando ao vivo aqui do programa Vida de Mulher. Bom dia, Júlia. Seja bem-vinda.
1: Bom dia, Rosa. Bom dia. Essa cidade aqui que está recebendo a gente com tanto afeto, né? Estou muito feliz de finalmente estar vindo aqui nesse espaço. Já fazia um tempo que a Rosa tentava construir essa agenda com a gente, né? E a gente está aqui hoje, né? Conhecendo a rádio comunitária, né? Esse espaço que é tão importante para que as mulheres consigam se fortalecer, consigam ter um espaço, né? Para a gente estar colocando os debates que nos interessam, né? Eu acho que é muito importante que a gente se veja como participantes da sociedade, né? A partir do espaço da comunicação da rádio, a gente vê que as nossas vozes são importantes, né? Um programa produzido por mulheres, para mulheres, mas que também dialoga com outras realidades, né? Até porque a nossa luta é sempre para todas as pessoas. Um mundo que trata melhor as mulheres, trata melhor a população LGBT, população negra, indígena, quilombola, as agricultoras e os agricultores, né? Então, que felicidade estar aqui nesse espaço. Muito obrigada, viu, Rosa?
0: Obrigada, Júlia, por ter aceitado o nosso convite. E como a nossa rádio também trabalha com todas as categorias e o programa Vida de Mulher, a gente recebe também não só mulheres, mas homens também. Nós estamos aqui com Paulo Giovanni, que é nosso companheiro aqui de luta de muitos anos, sindicalista, professor, é também um assessor do deputado estadual Renato Roseno e sempre está na luta conosco, defensor dos direitos humanos. Bom dia, Paulo Giovanni. Seja bem-vindo ao nosso programa Vida de Mulher.
2: Bom dia, Rosa. Bom dia a todas ouvintes, né, do programa Vida de Mulher aqui na Rádio Comunitária de Independência. Né, primeiro dizer que é uma grande satisfação, uma honra estar do lado aqui dessas duas grandes mulheres, né? A Rosa, né, assim, com muita experiência na luta social, na luta das mulheres, não é? Luta sindical, né, que eu conheço há muitos anos, né? Conheço não, a gente milita juntos há muitos anos, né? E a Júlia Raquel, né, essa jovem que vem despertando aí muita gente pela sua luta, não é, no movimento de juventude, no movimento de mulheres, né? Tem sido assim, uma pessoa que tem causado muita admiração, né, de todos nós, né, por ser jovem e já fazer tanto, né, na luta social. E a gente está precisando muito disso, não é, de mais gente, mais jovens para nos ajudar, né, Rosa, né, na luta social e especialmente aqui a gente tratando hoje da luta das mulheres, né? Então essa luta, né, de superação da violência, né, da equidade nos direitos, né, entre mulheres e homens, é uma luta de todos nós, de mulheres e homens. A gente só vai superar, não é, essa desigualdade, essa opressão, não é, se a gente tiver essa consciência, homens e mulheres, não é, de que a gente tem que andar junto, não é, e se respeitar, né? Com certeza nós vamos ter uma vida muito mais feliz se a gente agir dessa forma. Então, é uma grande satisfação estar aqui participando do programa Vida de Mulher junto com vocês.
0: Obrigada, Paulo. Também a gente se sente muito lisonjeada, né, no programa Vida de Mulher pela sua presença, você como homem, mas é um homem comprometido com as lutas das mulheres. E como você falou tão bem, a gente acredita que a luta só é construída com homens e mulheres unidos, se respeitando um ao outro, organizados, né, para que a gente possa construir essa sociedade igualitária. E aí, quando a gente descobre mais uma potência, né, no nosso meio, como a Júlia Raquel, que inicia desde muito cedo, né, que é uma jovem muito nova, e que vai despertando, e isso vai fazendo também, inspirando outras mulheres a despertar para a luta. E é isso, né, a luta é feita de forma coletiva, e quando uma desperta, isso é um avanço muito grande para a nossa organização. Então, parabéns, Júlia, Raquel, por estar conosco. E esse mês de agosto, ele nos remete a uma reflexão muito grande, que é o Agosto Lilás, né? Está aí no calendário. É um mês de conscientização, isso não quer dizer que é só o mês de agosto, mas todos os dias é o dia da gente estar aí nos despertando, desconstruindo muitos valores que, às vezes, vai ajudando e contribui para a falta de organização, de valorização das mulheres, principalmente. E esse mês é um mês que nos convida a olhar ao grande índice de violência contra a mulher. Então, a gente vai dialogar com ela, dialogar com o Paulo também, dialogar com você, ouvinte, que você pode também ligar, participar. Nós temos aqui também uma fala de uma outra mulher que participou conosco de uma atividade ontem, tá? Então, a gente vai ter, e vamos ter também a participação da nossa correspondente lá da comunidade São Jerônimo, que é a Elizabeth. Bom dia, Elizabeth.
3: Bom dia, Rosa, bom dia, Mara, Jociel, a convidada Júlia Raquel, todos ouvindo o programa Vida de Mulher. Lei Maria da Penha e os mecanismos de proteção. A Lei 11.340/2006 estabelece um conjunto de medidas integradas de prevenção, assistência e rigor penal. Os principais mecanismos de proteção inclui medida protetiva de urgência, que obriga a afastar o agressor. O juízo pode ordenar ações imediatas para afastar o risco físico, psicológico, tais como afastamento do lar ou de local de convivência com a vítima.
0: Pronto, Elizabeth já entrou aí introduzindo, né, o tema do nosso programa, que é justamente os 20 anos da Lei Maria da Penha, que está em vigor, tá? E aí a gente vai também dialogar sobre esses 20 anos da Lei Maria da Penha e os mecanismos de defesa na vida das mulheres, tá certo? Então, quais são os mecanismos de proteção, né? O que está sendo feito? O que, que ainda falta mais? Por que está tão crescente o número de feminicídio, né? Então, a gente vai ter esse diálogo aqui, tanto com a Júlia Raquel, como também com o Paulo Giovanni, e a gente vai conversando, né? Enquanto Mara também vai entrando, não sei o que é que está acontecendo, deve ser algum problema de conexão, né? Mas daqui a pouquinho ela entra. Obrigada, Elizabeth, pela sua contribuição, todos os sábados conosco. Vocês que estão aí também sintonizados conosco, queremos parabenizar a Maria Damasceno, que está de aniversário hoje, e todas as outras ouvintes que estão hoje completando mais um ano de vida. Parabéns a todas vocês, tá certo? Então, o que, que significa para nós esse Agosto Lilás? Que convite é que faz para cada um de nós, como mulher, como homem, que está nesse processo de sociedade, que precisamos, né, ser essa voz ativa no rádio e na luta e na rua, enfim.
1: Pronto. Primeiramente, eu acho que é importante a gente reconhecer que, sem a organização das mulheres, a gente não consegue colocar no papel projetos de lei e conseguir aprovar, né? A própria Lei Maria da Penha, para ela poder se tornar concreta, um elemento que potencializa a nossa luta e consegue dizer que a violência doméstica é um crime, ela teve que, a Maria da Penha teve que denunciar o Brasil de maneira internacional, porque a nossa sociedade ela tem uma raiz patriarcal tão forte que, quando ela foi tentar denunciar que ela tinha sido vítima de feminicídio, ainda não tinha nem esse termo, né? Ela não teve os seus direitos reconhecidos, ela foi revitimizada. E quem cometeu esse crime foi o seu parceiro, né? Ele tentou assassinar ela quando ela estava dormindo, ele deu um tiro nas costas dela, que deixou ela sem o movimento das pernas, e depois, quando ela estava tomando banho, ele eletroculou ela. Então, tipo assim, é muito triste ver que toda essa situação de violência, que não é uma violência que somente ela, lá em Fortaleza, no estado do Ceará, sofreu, mas várias outras mulheres sofrem diariamente, agora que a gente está fazendo esse momento de fala, tem uma mulher que está sendo violentada no Brasil, tem uma mulher que está sendo morta, tem uma mulher que está sendo estuprada, né? Então, a violência ela é real, ela faz parte da nossa história, ela está no nosso imaginário coletivo de maneira naturalizada, porque a gente está numa sociedade que naturaliza que os homens se comportem dessa forma, naturaliza tanto que ensina que eles podem agir assim, e ensina principalmente na parte subjetiva, né? Quando a gente para analisar, por exemplo, letras de músicas, o que é que os filmes repassam para a gente, os livros, quais são as narrativas que circulam, quem são as pessoas que ocupam os espaços de poder, a gente vê que são os homens. Então, os homens que não problematizam esse lugar que eles estão como um privilégio de gênero, não conseguem desconstruir o patriarcado. E eles vão educando que as mulheres também façam essa reprodução. É importante que as mulheres, na esfera privada da sua vida, da sua casa, elas estejam no trabalho doméstico de maneira solitária. Enquanto elas estão lá reproduzindo a vida social, os homens conseguem estudar, conseguem trabalhar, conseguem fazer o que querem. E aí isso vai criando uma divisão muito injusta, né, do trabalho. E também o invisibilizamento desse trabalho que a gente historicamente é ensinada, né? Então, eu acho que quando a gente para pensar no que significa o agosto lilás, a gente tem que pensar criticamente sobre o que é que gera essa violência. A gente tem que analisar a história, né, a materialidade histórica, e como que ela se mantém no nosso cotidiano. Porque eu acho que é no cotidiano que essa violência se reproduz, se naturaliza, e é educada e é replicada. E a gente tem uma dificuldade, né, de ver essa lei, às vezes, chegando em algumas mulheres. Quando a gente para analisar mulheres negras, por exemplo, elas têm mais dificuldade de conseguir essa medida protetiva. E, às vezes, mulheres também que não têm essa rede de apoio, né? Porque não basta a mulher denunciar. Ela precisa ter toda uma série de outras políticas para ela conseguir ter força, para ela conseguir sair daquela relação, né? Então, eu acho que fica uma reflexão para a gente pensar se a gente está fazendo esse acolhimento com essas mulheres, né?
0: Muito bem, Júlia, né? Colocou aí para a gente essa importância da gente compreender, né, o porquê de tanta violência, que é justamente nós ainda somos numa sociedade marcada pelo patriarcado, pelo machismo, e que isso reflete muito nas nossas ações cotidianas, né, no nosso dia a dia. Paulo, como é que você vê, né, esse mês que nos remete a refletir sobre os 20 anos da Lei Maria da Penha e esse crescente índice de violência contra a mulher?
2: De fato, Rosa, queria começar pela questão da importância do Agosto Lilás, não é? Que é um mês, é um período onde se aprofunda, né, a discussão, né, sobre as opressões que passam as mulheres, né, mas também para analisar, discutir as conquistas também das mulheres. E a Lei Maria da Penha é uma das conquistas das mulheres, né? Porque é uma lei, né, que criminaliza os homens violentos, né? Os homens que cometem crimes, né, contra as mulheres, né? A lei determina a penalidade, dependendo do tipo de violência, não é, que ele comete, né? Então, isso é importante demais, né, de fazer essa discussão, não só no mês de agosto, mas o ano inteiro, né, falar dessas conquistas e também dizer que somente a lei, respondendo à pergunta, Rosa, de que mesmo com as leis ainda continua a violência, não é? É porque somente a lei, ela não resolve, né? A lei é uma conquista importante, né? Mas tem que ter outros trabalhos, outros apoios para que a gente vá superando de vez, não é, essa questão da violência, né? Como a delegacia da mulher, não é, que vai executar, né, o que determina a lei, não é? A parte de operacionalizar de fato o que a lei garante, né? Então precisa da delegacia da mulher, mas precisa também de um lugar de acolhimento para a mulher, profissionais para trabalhar com as mulheres. E por fim, né, entendemos que é importante também a formação, a educação, né? Tá? A educação também é importante, porque mesmo tendo todos esses aparatos de apoio às mulheres, mas a sociedade tem que mudar. A sociedade tem que entender os homens, as mulheres, né, que não podemos viver com tanta violência de gênero, né? E isso, a educação, a formação, dá essa grande contribuição. Então, vejam que precisa-se de várias coisas para realmente a gente ter essa superação. Mas a Lei Maria da Penha é uma conquista importante, não é? E que ela realmente, o Estado, faça com que ela seja aplicada na prática, né, aos homens violentos, né, e assim a gente garanta uma vida mais feliz para a nossa mulher e para nós também, homens, porque quando tem uma sociedade violenta, homens violentos, né, eu acho que o sofrimento é generalizado, né? Então precisa se superar, não é, tudo isso, não é? E realmente a Lei Maria da Penha, ela dá essa grande contribuição para melhorar essa relação de gênero.
0: Muito bem, Paulo. 11 horas e 25 minutos, programa Vida de Mulher, vai ao ar todos os sábados, de 11 a meio-dia. E convido a você que está nos acompanhando, liga, participa, dê sua opinião também. E hoje estamos aqui com a presença da Júlia Raquel e Paulo Giovanni, e os dois estão dialogando conosco, né, sobre a importância do Agosto Lilás, principalmente falando dessa conquista, né, que nós tivemos. Foi preciso uma mulher ser violentada de forma tão brutal, com a Maria da Penha, para que pudesse criar essa lei. E olha lá, foi preciso trazer os órgãos internacionais para sensibilizar a justiça brasileira, né, e criar aí a Lei Maria da Penha. Mas aí, como o Paulo falou, não basta só a lei. É preciso que venha também junto todo um aparato, né, de segurança para essas mulheres, para nós mulheres. Por exemplo, nós precisamos de equipamento suficiente. Nós temos a Casa da Mulher aqui em Independência, mas nós precisamos de mais equipamentos de proteção. Nós precisamos da Patrulha Maria da Penha, que é uma promessa bem antiga, né, para que ela possa ficar circulando na cidade, observando os casos de violência que acontecem no espaço privado, porque nós sabemos que é dentro de casa que acontece mais a violência, que é a violência doméstica, né? Principalmente os finais de semana, principalmente dia de jogos, né? Então, é aí que acontece a violência, na calada da noite, dentro do espaço bem privado, que às vezes não é escutado e visto, né, pelos vizinhos, pela sociedade. Então, é preciso que haja um patrulhamento, né, de pessoas preparadas, né, para que possa ter esse momento de escuta, de acompanhamento e de encaminhamento, né? Então, nós precisamos ter mais equipamento seguro, ferramentas que possa dar essa proteção à Lei Maria da Penha, né? Então, não basta isso. Outro ponto que Paulo colocou de muita importância é a questão da educação, né? Como é que está na nossa família, como é que está na escola essa construção, essa desconstrução, né, do machismo, que é muito forte, aonde coloca o papel da mulher de forma inferior e o homem sempre sobrepõe acima do poder da mulher. Então, isso é uma das causas, né? A desigualdade de gênero, que ainda é muito forte no nosso meio. E aí, Júlia, há também outra violência, que é a violência política de gênero, né? Que é onde as mulheres que têm essa voz ativa nos espaços de poder, que é onde elabora as políticas públicas, que é no espaço de, seja nas câmaras municipais, seja na Assembleia Legislativa, seja no Senado, seja lá no Congresso, nós sabemos que a maioria são homens que estão lá, né? E são eles que fazem as leis acontecer. É possível homens construir leis para mulheres? E como é que a mulher enfrenta essa política, essa violência política na política mesmo, né? Que é um espaço de construção, de ideias, de leis, de políticas mesmo públicas que venham a favorecer as mulheres. Como é que você vê isso?
1: Eu acho que a gente tem muitos elementos aí para estar fazendo uma própria análise de conjuntura, né? Quando a gente olha para, por exemplo, o Congresso Nacional, ou a gente olha para as assembleias legislativas, as câmaras municipais, a gente vê que a maior presença que está ali são dos homens, né? E isso é justamente porque demorou muito para que as mulheres pudessem ter o direito de estarem ocupando esse espaço, né? Aqui no Brasil, a gente teve a conquista do voto feminino em 1932, então demorou, não tem nem 100 anos que a gente conquistou isso, e não é suficiente apenas a gente conquistar esse direito, né? Porque quando uma mulher ela não tem acesso a uma formação política, ou então ela está numa condição de vulnerabilidade tão grande, como é que ela vai conseguir votar conscientemente, pensando? Mas, ao mesmo tempo, quando a gente para analisar que a gente está tendo um debate muito provocado por setores conservadores da extrema-direita que estão querendo atacar o voto feminino, a gente precisa analisar por que eles estão querendo atacar o voto feminino. Esse ano, as mulheres serão a maioria do eleitorado brasileiro. Então, está nas nossas mãos o poder de determinar os rumos das eleições desse ano. E é por isso que o nosso corpo ele tem sido, mais uma vez, atacado. As mulheres que se colocam para disputar as eleições também são novamente atacadas, porque, quando a gente chega lá, através de uma trajetória engajada no movimento feminista, a gente leva uma outra política para aquele espaço. Eu acho que, na verdade, a gente leva um debate político de classe, porque muitos homens que estão ali, eles não se identificam com a classe trabalhadora, porque eles, na verdade, são a burguesia, são a elite, né? Eles estão ali porque eles compraram votos, eles estão ali porque eles têm família política, né? Então, eles não vão representar os interesses da população, que é a maioria da população brasileira. Então, as mulheres, nesse sentido, elas vão sofrer muita violência política de gênero, porque a nossa presença incomoda muito. O fato de a gente se colocar à disposição do coletivo, a gente está nas associações, nos movimentos sociais, a gente está organizadas politicamente em partidos, é muito incômodo para esses homens, porque, por muito tempo, eles se acostumaram a escutar apenas homens falando, a escutarem apenas homens definindo como é que seria a estratégia política, a escutarem apenas os homens determinando como é que seriam as coisas. Então, quando as mulheres entram nesses espaços, e é importante dizer que a gente também sofre violência dentro dos nossos próprios espaços que a gente constrói. E justamente porque está tão enraizado esse machismo dessa estrutura patriarcal, que os próprios companheiros que a gente constrói luta, às vezes vão fazer coisas que vão nos violentar. Talvez eles não percebam, mas às vezes eles percebem, porque eles sabem que, para eles ocuparem uma posição de destaque, eles precisam adestrar aquela mulher que está ali. Então, a gente precisa ter muita atenção, a gente precisa se organizar. É muito importante os espaços onde as mulheres se encontram, se escutam, se fortalecem. Mas também é muito importante quando, para além desses espaços que a gente se encontra, a gente também volta para as nossas bases e a gente assume com coragem a tarefa de problematizar. Ei, companheiro, gosto muito de construir luta com você, mas eu não vou aceitar isso. Porque, se a gente não tiver essa coragem de fazer isso, se a gente não mudar a educação, né, os nossos currículos, eles, você falou da educação, eu queria retomar um pouquinho disso, porque eu acho que me atravessa muito por ser estudante de pedagogia, por perceber como isso constrói a nossa própria prática social enquanto pessoa. Eu acho que a nossa educação ela está muito refém dessa lógica neoliberal, dessa lógica mercadológica. Né? A gente vê com muita admiração a educação chegando em mais espaços, principalmente nas cidades do interior, que demorou muito para a gente ter esse acesso. Né? Mas a gente tem que problematizar que essa lógica das avaliações, essa lógica que coloca metas para as professoras e os professores, elas reduzem o debate político nas escolas, nas universidades. Porque parece que é mais importante a gente entregar um resultado do que a gente formar sujeitas e sujeitos conscientes. Né? Então, a gente fica muito decepcionado quando, lá em Crateús, por exemplo, os sindicatos professores e professoras conseguem conquistar um aumento da carga horária para as disciplinas de História e Geografia, pensando em trabalhar relações sociais que são historicamente excluídas do debate, relações étnico-raciais, relações de gênero. Né? Só que até esses aumentos são questionados. Mesmo que a gente tenha toda uma fundamentação nas leis, isso é questionado, né? Porque isso incomoda a estrutura de poder dessa sociedade. Então, a gente tem que estar muito atento, a gente tem que estar nessa disputa de currículo, de projeto de escola, o tempo inteiro. Porque, se a gente não fizer isso, a gente vai continuar lidando com esses mesmos problemas. A gente vai continuar vendo as nossas mulheres morrendo, elas sendo assassinadas todos os dias, né? Porque é tudo fruto desse problema, dessa mazela social que não foi superada. E não tem como a gente superar essa mazela social apenas com mais violência. É importante a gente dizer isso. A gente, quando a gente se coloca na luta, a gente não quer mais violência. Eu acho que a gente precisa problematizar, inclusive, às vezes, esses modelos de segurança pública que não são pensados se realmente vão trazer uma melhoria para a nossa estrutura social. E perceber que, às vezes, algumas dinâmicas reforçam outras desigualdades. Por isso que a gente não pode fazer a luta das mulheres isolada das outras lutas. A gente tem que fazer ela sempre conectada com a luta da defesa ambiental, porque a gente sabe que, né, que a produção de mais armas ela gera um impacto ambiental muito grande. Né? A gente viu muito isso no governo do ex-presidente, né? Que era um governo autoritário, de extrema-direita. E aquela liberação que ele fez do uso de armas foi um dos dados que aumentou o número de violência dentro de casa, porque esses homens tendo acesso mais facilmente a essas armas, quando eles tiverem um descontrole emocional, que não é muito difícil, porque para eles receber um não é um absurdo das suas companheiras, eles vão lá pegar aquela arma e eles vão matar. Então, assim, a gente tem que problematizar como que a gente está tão inserido numa dinâmica de violência que parece que, às vezes, o imediatismo é a única solução. A gente tem que parar, a gente tem que voltar, tem que retomar o debate político de qual é a sociedade que a gente está. Entender que o capitalismo ele vai gerar isso, porque é lucrativo gerar violência. Então, o ódio às mulheres, a violência política de gênero nessas eleições são muito importantes para que a extrema-direita se apresente cada vez mais. A gente vê que não é um movimento só aqui no Brasil, do avanço da extrema-direita. É um movimento mundial. A gente vê a interferência dos Estados Unidos nas nossas eleições. A gente vê como esses discursos eles circulam nas redes. A gente vê essa cultura Red Pill se espalhando. Né? Que como esses homens se sentem incomodados por a gente estar ocupando mais espaços e a gente estar conquistando direitos, a maneira como eles encontram de desqualificar a nossa presença nessa sociedade é nos violentando nas redes sociais, é criando esses grupos de WhatsApp, Telegram, para eles ensinarem como violentar mais mulheres, matar mais mulheres. E isso tem que ser problematizado. A gente precisa ter uma regulamentação dessas redes. Né? As redes sociais não podem ser essa terra sem lei. Porque, quando a gente não afirma que o Estado tem que intervir nisso, a gente está perdendo o poder da nossa própria comunicação. E a comunicação ela é muito importante. Né? A comunicação ela vai definir também muitos rumos. Né? Porque qual é a comunicação que chega na população que está precarizada, que não tem tempo de refletir sobre a sua própria dinâmica de vida? E aí, acho que a gente tem que entender com muita coragem, né, que a nossa presença nesse espaço ela é importante, que a gente tem que combater a violência política de gênero, porque, se a gente não combater ela, todas as mulheres que estiverem em cargos, em espaços de poder, elas vão correr risco de vida, assim como Marielle Franco foi assassinada por estar apontando críticas estruturais, né? Então, a gente não pode permitir que isso aconteça, que isso se naturalize. A gente tem que defender. É muito importante quando a gente consegue, a partir do movimento feminista, fazer com que o governo federal assuma também no seu projeto de país, a partir do movimento feminista, fazer com que o governo federal assuma também no seu projeto

0: naturalizado que não há questionamento, até mesmo das próprias mulheres, né? A gente questiona no rádio, a gente questiona nos espaços, mas isso não se concretiza. Quando é nas eleições, tem aí a lei das cotas, né? Por isso que o Paulo colocou tão bem que as leis estão aí, mas é preciso que essa lei, de fato, venha a ser, né, favorecida mesmo, seja colocada em prática, porque e respeitada. Nós temos aí a lei de cotas, mas aí quando é na hora, quem é colocada? Às vezes é a mulher do político tal, né, que ele não pode por determinada situação, que ele está, às vezes até tem algum processo, alguma coisa, ele não pode, mas aí coloca a mulher. Mas aí quem é que vai direcionar essa política? É ele que está lá por trás, né, dizendo como é que deve ser. Ou então até pela frente, né? Eu digo por trás no sentido dele estar lá dizendo, olha, para ser assim, assim. E ela apenas está lá mantendo o seu nome, que é justamente as candidaturas laranjas que a gente é tão pautada aqui no programa Vida de Mulher, né? Que a gente vem trazendo isso há muito tempo, desde da criação desse programa, que já está com mais de 12 anos que nós temos esse programa aqui, que a gente bate sempre na mesma tecla, né? Dessa importância da gente estar trazendo mulheres para assumir cargos, mas que não basta ser mulher, né? Então, essa pergunta eu vou fazer. Basta ser mulher, Paulo?
1: Oi, Rosa, com certeza não, né? Tem que ser mulher realmente de luta, mulher que leve, né, a voz, que represente de fato todo o sentido, né, de participar dos espaços políticos, dos espaços de poder, não é que leva essa intencionalidade de superação, né? Então é necessário, né, que tenha mais participação das mulheres na política, né? Mas com essa verdadeira participação, né? E não mulheres manipuladas, né, pelos homens, que isso não vai mudar nada, né? Então, inclusive, Rosa, falando de conquista assim das mulheres, falando da Lei Maria da Penha, também eu quero citar outra lei aqui, que é a Lei Estadual 1644, né, quando estava completando 10 anos da Lei Maria da Penha, né, o deputado Renato Rosen colocou uma lei, né, na Assembleia Legislativa do Ceará, criando a Semana Maria da Penha, justamente para as escolas estaduais trabalhar todas essas questões, né, a realidade que vive a mulher, né, mas também as conquistas, né, o que é que tem, né, de direito das mulheres para realmente ir para a prática, não é? E inclusive as escolas, elas precisam trabalhar melhor essa questão, porque é só através da formação é de que nós vamos mudar muito comportamento, e a escola pode dar essa grande contribuição, inclusive uma formação que estimule, que leve a mulher, não é, a participar mais da vida política, né? Que os partidos políticos, eles realmente tenham, né, no seu meio, na direção, né, na organização, né, a participação intensa das mulheres, não é? E que não seja só para atender cotas, realmente as mulheres entrem verdadeiramente na política, porque farão, né, elas têm provado isso, né, quando as que estão, que ainda é uma minoria na política, na Assembleia Legislativa, no Congresso Nacional, não é? E nos executivos também, ainda é uma minoria, mas que a gente tem exemplo de grandes mulheres que têm representado muito bem, né, essa luta para que tenhamos uma sociedade mais humanizada, né? Então, tudo isso é muito importante, né, para que a gente avance na sociedade.

0: não é? E assim a gente garanta é uma vida feliz para todos nós, homens e mulheres.
1: Muito bem, Paulo, né? Paulo trazendo essa importância, né, da lei estadual, uma lei criada pelo deputado Renato Rosendo, do PSOL. A gente lembra que as escolas, algumas escolas estaduais aqui, realmente acontece, né, essa discussão, onde há debates, há reflexões sobre a Lei Maria da Penha, mas ainda a gente precisa trazer o debate mais para a questão da desconstrução do machismo, né? Porque vem do patriarcado, de quê? De que o menino, né, muitas vezes foi educado para estar no público, para falar, para se expressar, para ter o seu direito de vez e de voz. Já a mulher, ela foi criada, educada desde pequenininha, né, a estar no seu espaço mais privado, dentro de casa, a menina brincar de boneca, a menina ser educada para o lar e para as tarefas domésticas, né? Então nós precisamos estar desconstruindo isso dentro da escola, dentro da família. Da forma como nós fomos educados, é que hoje nós percebemos aí essa desigualdade de gênero, né? Essa desigualdade de homens e mulheres. Então a gente precisa ir desconstruindo isso. Então, ontem eu estava num debate com as mulheres e nós estávamos discutindo a questão de que, quando criança, a mãe sempre diz assim para o menino começa a chorar, a sentir alguma coisa, e a mãe diz: se cala, menino, engole o choro. E aí uma mãe revelou isso assim de forma muito clara: olha, acontece isso com meu filho. Quando ele vai chorando, eu digo: menino, tu não é homem, não. Te cala, engole o choro. Então, claro que a criança vai engolindo o seu choro e vai o quê? Interiorizando a raiva, né? A agressividade. Aí, quando ele vai crescendo, ele vai expondo isso, porque nós somos seres humanos, independente de ser uma mulher, e a gente não pode guardar sentimentos ruins. Porque quando a gente engole o choro, vem de duas formas: ou vem através da agressividade, ou vem através das doenças, né? Ou do suicídio, porque ele não tem como expor de forma mais educada, respeitosa, então ele vai agir de forma violenta. E aí, muitas vezes, esse homem é culpado pelo ato de violência, mas ele nasceu numa cultura, né, que reproduz isso todos os dias. Então, a educação é fundamental, né? Não basta estudar lei, não basta estudar os grandes projetos, mas é preciso a gente trazer um pouco, né, para essa educação desde criança, né? Das fases de desenvolvimento que a criança vai também introduzindo dentro da sua consciência como agir diante disso, né? Então, nós precisamos fazer isso. E aí a gente traz uma fala, viu, Jaciel? Eu passei aí para você a fala da nossa diretora de cultura, que ontem eu achei bem interessante. Ela também é estudante universitária, e a gente discutiu muito essa questão do machismo, né, nas nossas relações do dia a dia.
2: Vivemos hoje numa roda de conversa com as mulheres da Secretaria de Cultura de Independência e estamos aqui conversando com a Kelly, que vai falar um pouquinho desse momento super importante, que foi uma roda de conversa sobre o livro A Voz que Rasga o Véu. Kelly, diga aí qual é a sua função na Secretaria de Cultura e a importância desse momento para nós mulheres.
3: Bom dia, Rosa. Primeiro eu queria agradecer, né, por você ter vindo para esse momento conosco, né, aqui na Biblioteca Municipal. Então, assim, desde eu sou diretora de cultura da Secretaria de Cultura e Turismo de Independência, e desde no dia do lançamento do livro, né, algumas pessoas da secretaria não conseguiu estar presente por ser um momento em que a gente estava em outras atividades, né? Então esse momento ele foi para que a gente pudesse, né, ler seu livro com antecedência, né, pensar nas questões das mulheres na sociedade e estarmos esse momento junto com você, autora do livro, para que a gente pudesse pensar o livro e as nossas vidas, né? Então, a partir do que nós lemos no livro, a gente pudesse estar discutindo como foi a mulher na sociedade no passado, como está a mulher no presente e as nossas perspectivas de futuro, né? Quantos véus já foram rasgados, quantos véus ainda faltam serem rasgados para que a gente possa ter uma sociedade verdadeiramente mais igualitária do ponto de vista de gênero, né? Sabendo que ainda há muito ao que caminhar, mas que também a gente já teve algumas vitórias. Então, o seu livro é super importante para que a gente possa estar pensando a mulher na sociedade, a mulher independência, as nossas vidas cotidianas. Então, foi um momento muito proveitoso, onde nós, as mulheres da Secretaria de Cultura e também as da assistência que estiveram presentes, que são aqui da Biblioteca Municipal, puderam estar falando suas experiências de vida, né? E a gente pudesse estar se fortalecendo enquanto mulheres, né, conhecendo o passado, o presente, pensando no futuro.
2: Kelly, quais são os véus que nós temos ainda muito presentes na sociedade, na vida das mulheres, que precisam ser, de fato, transformados e superados?
3: Bom, alguns já tivemos avanços, né, que a inserção da mulher no ambiente de trabalho, perceber algumas violências que já podem ser denunciadas, o direito ao voto e tantos outros, mas a gente sabe que ainda existem muitos que são expostas, né, assim que a gente consegue identificar como a violência que a mulher ainda sofre e também há vários véus que fazem parte do machismo estrutural e do processo patriarcado que ainda reina atualmente, né? Então, assim, a gente ainda percebe que a voz da mulher não é tão ativa, por mais que ela já ocupe alguns cargos, né? Muitas vezes é negligenciada a fala dela em relação a algumas questões que passam a sua vida cotidiana. Então, a gente precisa, de fato, que as nossas vozes, elas não sejam só faladas, mas elas sejam ouvidas, de fato, né? E que a gente consiga destruir, de fato, essa estrutura, né, que perpassa por tanto tempo, né, de violências, que não é só física, é moral, é psicológica e tantas outras que a gente ainda vive no cotidiano.
2: Que mensagem é que você deixa para as outras mulheres a partir dessa leitura, essas narrativas presentes no livro?
3: Às vezes a gente sente muita dificuldade de falar sobre o que a gente já viveu e vive enquanto mulher, né? Por conta de um processo mesmo histórico da mulher ser silenciada ou não poder falar, enfim. Mas a gente precisa falar. E as experiências, elas não são individuais, né? Sempre tem alguém que passou por algo semelhante, que vai se sentir você vai se sentir acolhida ao falar da sua situação e a pessoa vai se sentir confortável para falar da dela. Então, quando nós falamos, né? Eu sei que às vezes são situações que a gente sente vergonha, muitas vezes, porque nos foi ensinado a sentir vergonha. Às vezes é questões que a gente acha que vai tá prejudicando outra pessoa, mas se trata de alguma violência, de alguma coisa que você passou, procure alguém que você confie, procure os equipamentos também, né, municipais, estaduais, que já são destinados a essas questões. Fale sobre esse assunto para que você se sinta acolhida, para que você também se sinta mais leve para viver, né, em sociedade. Então, quando também você se junta a outras mulheres, como hoje aconteceu uma roda de conversa que todo mundo conseguiu falar das suas experiências, tudo, a gente se fortalece enquanto mulher, e quando a gente se fortalece, a gente consegue andar melhor.
1: Muito bem, nós escutamos aí, né, a fala da Kélia, ela que é diretora de cultura aqui de Independência, e eu achei assim fundamental, né, muito potente a fala dela, porque desperta em outras mulheres a capacidade de reflexão das mulheres estarem nos seus espaços, seja no trabalho, seja dentro de casa, para a gente estar dialogando, fazendo essa transformação. E aí o objetivo do meu livro, né, A Voz que Rasga o Véu, que eu já apresentei aqui no programa Vida de Mulher, foi justamente com esse objetivo, das mulheres terem coragem, né, de colocar a sua voz para rasgar aquilo que está impedindo de construir uma nova vida, né? Construir um novo jeito de olhar, um novo olhar, uma nova perspectiva de vida, para que a gente possa construir isso em todos os espaços. Porque não basta só a mulher estar na política. A política é fundamental, porque é lá que vai ser elaboradas as leis e tudo. Mas aonde a gente está, seja na escola, no trabalho, dentro de casa, nós temos que utilizar a nossa voz, a nossa potência, a nossa consciência para essas transformações, né? Não, Júlia? Mas como você está também se colocando, né, para estar também nesse espaço político, que mensagem você deixa, né, para as mulheres aqui de Independência, e não só de Independência, mas as que estão nos acompanhando pelas redes sociais? Esse programa, ele fica gravado aqui no Facebook, e vocês podem aí depois, quem está muito ocupado e hoje não sintonizou o rádio e nem no celular, você pode depois estar escutando e tendo essa nova compreensão, né, da realidade. Você, Júlia.
4: Eu acho que a mensagem que fica é que é muito importante quando a gente se coloca à disposição para estar nesse espaço, né? Porque eu percebo no cotidiano que as mulheres elas ficam muito felizes em ver que tem pessoas que acreditam na luta, que querem construir em coletivo, que querem mostrar que existem saídas, né? E que a gente não precisa ficar refém dessa politicagem, que ela ceifa nossos sonhos, ela ceifa nossas vontades de estar vivas, né? E também ela tira a nossa liberdade, a nossa autonomia, né? É muito bonito quando uma mulher consegue estar num lugar, ela não vai sozinha, ela vai sempre povoada, né? Ela vai sempre levando a memória de todas as outras mulheres, ainda que ela não se dê conta. Mas, aos poucos, ela vai aprendendo isso, porque eu acho que é isso. O papel das mulheres nos espaços de poder tem que ser politizado, tem que ser atravessado por esse pertencimento. Quando não é, não está servindo ao movimento, não está servindo à luta, né? Então, eu acho que a mensagem que eu deixo é que a gente se coloque, que a gente tenha coragem, que a gente assuma a radicalidade do nosso discurso, né? Porque eu acho que essa radicalidade do nosso discurso ela é muito potente e é ela que realmente constrói uma outra sociedade, uma sociedade que as pessoas vão ser livres, não vão estar a serviço da exploração capitalista, a exploração patriarcal, a exploração escravocrata, né, que tece essa realidade e divide as pessoas de maneira tão injusta, né? Então, que desse movimento coletivo, mais mulheres tenham essa vontade de também estar aqui, de também se colocarem, de não se sentirem sozinhas. Eu acho que o maior sentimento é esse, tirar o sentimento de solidão, que eu acho que é uma coisa que está muito entranhado no nosso corpo, território, né? Esse sentimento de solidão, de que tudo depende da gente, se a gente não estiver lá, as coisas não acontecem. Então, que a vida seja melhor, que a gente perceba que a gente também tem o direito de descansar, a gente também tem o direito de ter o final de semana para a gente não precisa estar tendo a nossa vida atravessada apenas por estar cuidando de todo mundo. A gente precisa também ser amada, né? A Bell Hooks, ela fala que não existe amor numa dinâmica de dominação. Então, isso que nos ensinaram a entender que amor, na verdade, é o nosso trabalho invisibilizado. Então, que a gente entenda que o amor só existe com ação, com concretude, com política pública. Se a gente quer ocupar esse espaço, a gente não quer ocupar de qualquer jeito. A gente quer ocupar criando as condições para que as outras mulheres que vão vir depois da gente consigam ocupar sem sofrerem as mesmas violências que a gente precisou viver.
1: Muito bem, Júlia. E, assim, esse olhar seu, né, coloca assim, bem claro que a luta ela deve ser coletiva mesmo. Né? Quer dizer, você está colocando o seu nome, mas aí você quer também que as outras mulheres façam esse mesmo... conjugue isso, né? Acompanhe, porque sozinha é o que eu sempre disse, não basta ser mulher ou então não basta estar sozinha lá, né? Imagina que Independência, uma Câmara de Vereadores, só uma mulher. Então, qual é assim, a voz ativa que ela vai ter? Ela precisa levar as mulheres para lá, né? Então, primeiro ela deve fazer esse triplé. Ela deve ir na comunidade, escutar as mulheres, sentir a necessidade das pautas, né? O que é as bandeiras de luto delas, e levar elas juntas para a Câmara de Vereadores, para poder a ação ser efetivada. Porque se ela vai sozinha, ela vai ser engolida. Por mais que ela tenha essa voz ativa, mas ela precisa estar com o coletivo. E aí a gente espera, né, que nós nos unimos, né, para que a gente possa, esse ano, ter mais mulheres comprometidas, atuantes, lá nas assembleias, Assembleia Legislativa do Estado e também na Câmara Federal e no Senado. Nós precisamos, sim, de mulheres com esse... não só de voz, mas também de ação concreta, né? De estar nos representando e a gente também se sentindo representada, porque a gente está junto nessa luta. E conte com a gente. Paulo, nossas considerações aí, que já estamos quase no final do nosso programa.
0: Eu acho, Rosa, que eu acho que é a mensagem que a gente passa hoje aqui, concluindo esse programa. Que as mulheres precisam ocupar mais todos os espaços. né, da sociedade. E a gente vai fazendo isso nesse diálogo, né, nesse trabalho. Né, esse momento aqui, o programa Vida de Mulher, é um grande, excelente espaço de conscientização, de participação das mulheres. Né? Este livro também que você lança é uma grande contribuição. A Voz que Rasga o Véu e outras coisas que você escreve é uma grande contribuição para superar o machismo, para superar, não é, a opressão contra as mulheres, né? A legislação que tem a favor para que as escolas trabalhem, não é, essa questão de gênero, né? Então, todos os espaços. Assim, mulheres como você, Rosa, que faz esse trabalho no seu cotidiano, é muito importante para a gente ir superando tudo isso. Assim como também a Júlia Raquel, não é, que faz um trabalho no movimento estudantil, traz um trabalho de diálogo, né, de debate com as mulheres, não é, e muitos movimentos que ela participa. É assim que nós vamos superando essa triste realidade ainda de violência, né? Mas que para que a gente possa ter mais mulheres ocupando os espaços no sindicato, né? Como é que estão os sindicatos? Como é que estão as direções? Não é? Tem um bom número de mulheres? Como é que está o executivo, o legislativo, né? Os partidos políticos, as empresas? É preciso que a mulher esteja ocupando mais espaço na sociedade, né? E que nós homens, né, aprenda, né, logo, né, a conviver melhor com as mulheres, né? E não é que as mulheres têm que estar pedindo licença aos homens, não. Tem que ocupar mesmo espaço, né, e que assim essa relação melhore, né? Então, agradecer aqui o espaço, né? Mandar um abraço aqui para meus familiares, né? A família Romeu, que daqui a pouco nós vamos nos encontrar aqui em Independência, né? Em nome da matriarca, Dona Terezinha, né? Vou já encontrar com ele. É uma alegria também estar em Independência, né? Com os lutadores sociais, mas também com os familiares, né? E com essas duas mulheres maravilhosas aqui, estar sempre do lado dela. Aliás, eu sou muito feliz porque a minha vida foi muito marcado pelas mulheres, né? Pela minha mãe, na luta sindical, junto com a maioria são mulheres. Então, é assim, eu acho que eu já aprendi muito com as mulheres e quero conviver muito mais com vocês dessa forma.
1: Obrigada, Paulo. Obrigada a todos vocês que estiveram conosco. Obrigada, Júlia Raquel, pela sua participação. Colocamos os microfones da Rádio Comunitária à disposição de vocês para estar aqui em outros momentos, tá? E é isso, né? A gente vai construindo através da comunicação, que a Rádio Comunitária sempre está a serviço da comunidade, levando vez e voz a todas as pessoas. É esse o diferencial da Rádio Comunitária, porque ela abre espaço para todos, né? Vem colocar. E ela é uma construção de novas mentes, novas mentalidades, para que a gente possa viver numa sociedade mais justa e igualitária para todos. Agradecemos aí vocês que estiveram conosco, sintonizado. Quem? E se lembrando que logo mais às 19 horas, a Júlia Raquel, juntamente com o Paulo Giovanni, a gente vai estar aí com os jovens, viu? Um momento com eles, dialogando, conversando, conhecendo as suas realidades. E esperamos contar com todos eles, né, Jociel? Jociel está aí também junto na articulação. Pois um abraço a todas vocês e até o próximo sábado. Estaremos aqui novamente no programa Vida de Mulher. Boa tarde.
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2: 12 horas e 18 minutos.

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2: 12 horas e 34 minutos.

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1: 104,9. 12 horas e 59 minutos.

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1: 13:07.
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2: 13 horas e 22 minutos.

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1: 13 horas e 36 minutos.

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2: 14 horas e 54 minutos.

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